para a Argentina, Messi apontou, esse lançamento é para Lautaro. É o Lautaro, tá fresco no jogo, hein? Lautaro Martínez levantou, que bola no toque de cabeça, que virada histórica!